0: Mais de um batalhão.
1: Eita!
2: Eita!
0: Nunca tentasse reparar no ruim.
2: Que épica, pô.